0: Tá cansado, boy.
1: Eu sou do teu império,
0: pô. 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Dona, este é o ano de solidez, mas de cartier é assim, mas saiu muito do fogo da pé. Ah, não dá pé, pô.